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0: 21 horas e 11 minutos.
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1: 22 horas e 22 minutos.

Aliás, dizem que o SAP é um sistema de comunicação de audiência localizada. E ué, não tem ondas hertzianas realmente para longo alcance. Mas o fluxo de ouvintes, aquele que nós chamamos o molho de ouvintes, desse vídeo está falando, é um molho de ouvintes qualificado. Não adianta ter emissora de rádio com 10, 15 quilômetros, 10, 15 quilowatts, 20, se ninguém liga. Nós não impomos, eu sei que o SAP não impõe que você se pare para nos escutar, mas você se impõe a parar quando escuta o SAP, pelo fato do SAP estar redescobrindo Pesqueira, seus valores humanos, seus artistas, seus cronistas, seus jornalistas, seus radialistas. A diferença é essa. É realmente um serviço de comunicação de audiência localizada, mas de qualidade.

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1: 23 horas e 11 minutos.

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1: Meia-noite e 3 minutos.

gracias. Muchas gracias. Ahora vamos a relembrar.

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1: Duas horas e 3 minutos.

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1: Duas horas e 20 minutos.
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1: Duas horas e 53 minutos.

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Queridos ouvintes, diretos amigos,

corpo dissolve-se no universo. O universo se funde numa voz sonora. A sonoridade se propaga, infiltrada na eterna luz. E a luz penetra no seio da alegria infinita. As ondas sonoras nos transportam aos sonhos da alma, da mente e do coração, tornando nossa saudade perpétua e aconchegante. Assim ela revela e retrata o poder mágico e transcendental da música. Divina Música, a eterna arte, tradução de emoções, dádiva sonora de Deus, o eterno maestro da sinfonia suprema e universal.

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Às 8 horas e 4 minutos, estamos iniciando a mais esplêndida edição musical de sua semana.

João Caio Ramalho, assistente de produção, Valdson Castro, direção técnica, Écio Flávio Galindo, supervisão geral de Nilo Moraes. 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

Hoje, dia 25 de setembro de 2026, passados 268 dias do ano em curso, restando 97 dias para o final de 2026. Santos do dia: Simão e Cleófas, Santa Aurélia, Vicente Stambi, Bem-aventurada Teresa Grillo Michel. Dia do Rádio, dia especial, hoje o programa é especial. Dia da Radiodifusão, Dia Internacional do Farmacêutico e Dia Nacional do Trânsito. A frase ou pensamento do dia: a vida é dura para quem é mole. E estamos nós aqui de peito aberto, de bem com a vida, coração cheio de amor, iniciando mais uma audição espetacular de hoje, audição especial do Dia do Rádio Noturno SAP. E no dia especial, Dia da Radiodifusão, o destaque da semana: maravilhoso som e biografia de Elomar Figueira Melo, programa especial.

0: Clima gostoso, ameno aqui na terra mais doce do Brasil. Os termômetros marcam neste instante 21 graus centígrados. Boa noite, você, caro ouvinte do SAP. Audição recheada de emoções musicais, incríveis sons que naturalmente vão fazer você feliz e emocionado. Às 8 horas e 10 minutos, começa Noturno SAP com o nosso
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0: Ele é um dos maiores músicos do momento, grande guitarrista, jazzístico, incrivelmente criativo e, acima de tudo, um dos melhores no momento musical em todo o universo. Norman Brown, The Twins, aqui agora no nosso Noturno Instrumental. Viva esta emoção. Boa noite.

0: 8 horas 16 minutos, 8:16. Programa Noturno SAP aqui no seu SAP, sappesqueira.com.br. Um filme laureado com 11 Oscars, simplesmente fantástico. Aqui e agora a trilha sonora do filme Titanic, no seu Noturno SAP, músicas de filmes que encantam e que marcaram definitivamente, eternizando sonhos e emoções. Trilha sonora do filme Titanic, dos nossos.
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O SAP toca o Brasil de ponta a ponta com o que há de melhor da música popular brasileira. Começamos bem o nosso noturno de hoje com esta banda maravilhosa, Teatro Mágico, Camarada d'Água.

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1: A música que eu vou tocar agora é espetacular. Acho de uma harmonia incrível, arranjos extraordinários e a interpretação do brasileiro Jim Porto, radicado na Itália, ficou no sonho do nosso Noturno MPB. 8:28. Boa noite.

o filho de Dorival Caymmi, com música nova para vocês. Águas que faltam. Danilo Caymmi, do Noturno MPB.

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edição especial de hoje, dia do rádio, dia do radiodifusão. Por ser especial, mais poesia para vocês. O encontro. Uma indelével saudade vem, me leva pela mão, rutila em mim e ansiedade invade-me o coração. Plano uma rota de encantos, faz-me arguto caminheiro, mensageiro de acalantos, viandante timoneiro. Em mim transcende de sonhos cravejados de lembranças, desejos bastos medonhos, revestidos de esperanças. Há muito em tempos diversos, com alcunhas me ungiram, da medalha fui o reverso, no ímpeto me preteriram. Vaguei além do horizonte, chorei no colo das mãos, não bebi água da fonte, mas fui sósia da ilusão. Na canga de um sentimento, viro pássaro e trovador, pego carona no vento, trago na lapela a flor. E encrustado de ternura, de fascinante esplendor, me lanço em tua procura, possante e desbravador. Você, o início e o meio, a meta, o desejo e o fim, pelo seu vulto anseio, na chama que arde em mim. No encontro real, sublime, qual sol a me iluminar, com graça a vida redime, para sempre me faz.

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1: É hora de nossa gente, de nossos costumes, de nossa cultura, de nossa poesia, de nossa música. É hora da nossa suíte sertaneja. E vamos apresentar música maravilhosa, música nova no pedaço. Este cantor da nova revelação da música popular brasileira e do forró. Fran, na sua rede. Depois, o nosso Wagner, lembranças de um beijo na nossa suíte sertaneja de hoje.
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É hora de nossa poesia, os poemas matutos, aqui na sua suíte sertaneja. E hoje apresentamos Flor de Xanana. O sol se pondo fugiu, quando irmã lua chegou, um arco-íris luziu e a tempestade arribou. A seca cresta a terra, o vento afaga a colina, a cepa que brotou na serra fez-se formosa menina. Cheirando a flor de Xanana, na face um leve rubor, ela floriu a savana, sem disfarçar sua dor. Nos olhos a tristeza aflora, na alma a dócil ilusão, de um imenso amor de outrora só ficou recordação. Na pele um bronze a textura, na cor de ardente verão, no trevo de amargura, súplica e dons do perdão. Bela e prendada donzela, tez perfumosa e trigueira, morena, cravo, canela, anjo alado ou feiticeira, no terno olhar compassivo, oculta o sonho e a paixão, no peito estremecido, transita vil solidão. Nos cabelos, uma rosa, vermelha, tom de carmim, boca fagueira e cremosa, no olhar que deságua em mim. Menina moça, me cura, me faz teu prisioneiro, no jeito ledo e a candura, luz, um fulgor fascineiro. Da vida perdi o encanto, assim que te conheci, do lamento a um triste pranto, eu já deixei de existir.

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3: Se prepare para a viagem de hoje. Ela está simplesmente fantástica, arrebatadora, cheia de emoções. Começamos bem com Mr., uma banda inglesa, Broken Wings, na nossa viagem. O túnel do tempo.

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2: Na viagem ao Túnel do Tempo, poeta das Alagoas, Djavan, esse blues maravilhoso, Cigano.

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2: E na viagem ao Túnel do Tempo, essa música maravilhosa de Rosa Passos, Dunas.

E culminando da viagem ao túnel do tempo de hoje, um extraordinário cantor da banda Califórnia, Peter Cetera, e a cantora Amy Grant, esta música espetacular, The Next of Love.

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1: Programa especial, a gente apresenta uma música diferente. Não tradicionalmente solos de bandolim, de clarinete e outros instrumentos musicais, e sim música cantada. Um dos chorinhos mais bonitos da MPB, sem sombra de dúvidas. E esta dupla espetacular, Caetano Veloso e Armandinho Macedo, música de filme. A Dama da Lotação, lembram? Caetano Veloso e Armandinho Macedo, Pecado Original.

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2: No programa de hoje, ele, mais uma vez, grande guitarrista e cantor, John Mayer. Every day I have the blues. Aqui no nosso Blues. Para sempre, blues.

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0: No destaque da semana especial de hoje, apresentamos a arte e a vida de Elomar Figueira Melo. Elomar Figueira Melo nasceu em Vitória da Conquista no dia 21 de dezembro de 1937. Compositor, escritor, violinista e cantor brasileiro. As canções de Elomar já foram regravadas e interpretadas por diversos músicos, tais como Raimundo Fagner, Elba Ramalho, Xangai, Décio Marques, Marluy Miranda, Jurema, Paz e Teca Calazans, além de influenciar cantores, compositores como Caetano Veloso. Este é genial. Como compositor, como intérprete, como violonista, e é sem sombra de dúvidas, no momento, na opinião da maioria da crônica especializada, o cantor referência de uma região. Sua obra é marcada pela forte presença de variantes dialetais, arcaísmo e neologismos, formando uma linguagem muito característica fundada na oralidade sertaneja. Suas letras abrangem uma ampla gama de temas, na maior parte das vezes vinculado ao imaginário rural do sertanejo nordestino, ainda que com elementos medievais, cristãos e ibéricos. Obra de Elomar vem sendo objeto de amplos estudos linguísticos, antropológicos e musicais. Elomar nasceu na fazenda Boa Vista, pertencente aos seus avós Vigílio Figueira e Dona Maria Guzmão Figueira, Dona Maricota. Formação cristã foi herdada da família. Sua avó, mãe Nenê, era católica, enquanto a outra avó, Maricota, era batista. Citações sobre a Virgem Maria e sobre os santos, assim como passagens do Velho Testamento, estão presentes nas letras de sua obra, como na música Ecos de uma Estrofe de Abacuque. E seus pais eram Ernesto Santos Melo, filho de tradicional família da Zona da Mata de Itambé, Bahia, e Eurides Guzmão Figueira Melo. Hoje, neste destaque da semana especial, a gente presta uma homenagem a Elomar por tudo que ele representa para a nossa música. É um cantor clássico de uma cultura incrível. Ele é o criador dessa linguagem sertanense, essa coisa de raiz. Ele fala, ele canta, ele comunica toda a sua arte através deste português seu, com uma linguagem totalmente típica e regional da matutada brasileira. Evidentemente, uma obra incrível. Tem sido, como eu falei anteriormente, matéria de estudo por parte de cronistas musicais e de maestros, que veem realmente na obra de Elomar uma coisa simplesmente maravilhosa. E a gente vai apresentar agora três músicas do Elomar. Vamos de primeira, essa aqui que eu considero de uma melodia e harmonia incríveis. E o Elomar, reparem bem, toca violão. Ele fez violão clássico, é um maestro, escreve óperas sertanejas, é claro. Com vocês, som de Elomar na primeira, Peão na Amarração. Elomar Figueira.
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1: Espetacular. Eu considero Elomar, na atualidade, o maior artista brasileiro, pela originalidade, pela criatividade. Exime o violonista como ele, poucos têm esta capacidade, e acima de tudo, por este magnífico, espetacular, extraordinário trabalho musical. A segunda música que a gente apresenta é outra obra de arte, Cantiga do Estradar, destaque da semana especial, Elomar Figueira Melo.

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Maravilha. E eu guardei com muito carinho essa música para o final desta destaque de hoje. E eu mando para o meu amigo Nilo Moraes, que está ouvindo aí. Alô, Paulinho Muniz, em Sanaró. É para vocês, viu? Essa aqui, guardei para o final do destaque da semana de hoje. Essa música é simplesmente uma obra de arte. Ele falando dos vaqueiros, os famosos vaqueiros do sertão, que ele destaca e conta a história, algumas histórias destes vaqueiros. Histórias de vaqueiros, com o grande destaque especial de hoje, Elomar Figueira. Elomar, canta pra gente. História de vaqueiros.

Grande Elomar, grande Elomar, viva Elomar, o menestrel dos sertões.

Programa Noturno Lado a Lado com você, vivendo grandes emoções musicais aqui no seu SAP, www.sappesqueira.com.br. Programa especial Dia do Rádio, Dia da Rádio Difusão. SAP sempre perto de você, de Pesqueira para o mundo. Abraço forte para quem está ligado aí no nosso programa. Um abraço para minha querida sobrinha Diana Guedes Ramalho, lá na capital pernambucana. Também para Alessandro e Daíla. Abraço fortíssimo para todo o pessoal de Ceará. Para o meu amigo Ed Martins, Edmário Martins, da TES, Nilo Moraes, Paulinho Muniz e todo o pessoal que está ligado no nosso noturno. Um abraço também para o Armando Figueiredo, na capital pernambucana.

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1: E chegamos ao crepúsculo do programa de hoje. Vamos tocar quatro músicas espetaculares. Vamos começar bem. The Carpenters, Close to You. Depois, sugestão de José Andrade, Curitiba, Paraná. Moacir Franco, Suave é a Noite. E o Dom, Casinha de Sapê. E Charles Aznavour, Emené Mier. A primeira, The Carpenters.

E para finalizar o programa de hoje, Charles Aznavour, uma interpretação espetacular. Sintam só.

O orvalho afaga as flores, a brisa acalma o vento, o sol dissolve as geleiras e a vida traça um lamento. E o trem da felicidade passou, levou o bom tempo. A fé reativa o sonho. E o meu não vai acabar. No céu só brilham estrelas, se a noite negra chegar, o amor é a fonte da vida. Não se vive sem amar. A som de pedras que cantam, dos morros sopros uivantes, no calendário do tempo, o após nunca foi dantes. Às vezes a verdade mais eterniza um instante. Não tente entender o tempo, mas vivê-lo intensamente. Lembrar é fácil e lógico, se a memória está presente. Já esquecer é difícil, se o coração é quem sente. 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

Final de mais um noturno, agradecendo a Deus pela inspiração, mas sobretudo pelo prazer de estar aqui com vocês, fazendo mais uma noite de noturno SAP. Obrigado, Senhor. Amanhã, quando os raios do sol se espraiarem pelo horizonte, começa um novo dia e a vida continua. Só o amor pode mudar o mundo, pois é o único sentimento capaz de modificar o coração do homem. Senhoras e senhores, diletos amigos, caros ouvintes, este programa será reapresentado segunda, 1 hora da tarde, na terça, 3 da madruga. Tenham todos uma boa noite e fiquem com Deus, pois graças a Ele, a vida continua. Tchau, tchau.

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2: Quero mandar um alô, alô, pesqueira, nos seus alto-falantes, né? As suas melhores histórias, suas memórias. Obrigado a Pernambuco por sempre me prestigiar.

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1: 5 horas e 39 minutos.
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1: Seis horas e 47 minutos.
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1: 7 horas e 5 minutos.

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1: Rapaziada, que segura o batucano inteiro.
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1: Sete horas e 46 minutos.
2: Sucesso Capim Cubano!

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3: 8 horas e 17 minutos.

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1: 8 horas e 35 minutos.

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1: Nove horas e 22 minutos.

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1: Nove horas e 39 minutos.

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1: 10 horas e 12 minutos.

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0: 10:49.
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0: Muito obrigado.
1: 11 horas e 24 minutos.

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1: 11 horas e 41 minutos.
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1: 11 horas e 56 minutos.

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0: 12:32.
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1: Doze horas e 48 minutos.

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1: 13 horas e 22 minutos.

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0: 13:38.
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1: 13 horas e 55 minutos.

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0: Ainda teve o Zeca. 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
1: Essa é coisa do Rio do Ouro. Zeca!
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1: 14 horas e 30 minutos.
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0: 15:03.
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1: 15 horas e 19 minutos.

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2: Dezesseis horas e 9 minutos.

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4: 17 horas e 8 minutos.
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2: 17:56.
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1: Aliás, dizem que o SAP é um sistema de comunicação de audiência localizada. 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Nós não impomos, eu sei que o SAP não impõe que você se pare para nos escutar, mas você se impõe a parar quando escuta o SAP, pelo fato do SAP estar redescobrindo Pesqueira, seus valores humanos, seus artistas, seus cronistas, seus jornalistas, seus radialistas. 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
3: 19 horas e 8 minutos.
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1: 19 horas e 27 minutos.

0: Tio,
1: hein?
0: É legal ter um amigo, né?
1: É maravilhoso. Mesmo que ele tenha bigodes de foca e até um nariz de tamanduá.
0: E orelhas de camelo, tio, lembra?
1: Orelhas de camelo?
0: É, tio.
1: É mesmo, orelhas de camelo. Mas é um amigo, não é?
0: É.
1: Então não se deve mudar.

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0: meu, hein? Vamos cantar junto.
1: 20 horas e 16 minutos.
2: Eu agora vou prestar a minha homenagem a um artista que não pertence à minha geração. Isso é, ele não tem 20 anos. Mas no caso, ter 20 anos não é muito importante, não. Porque o que importa é a música que ele faz, que é muito boa. Se o senhor não tá lembrado da licença de contar ali onde agora está esse edifício.

0: Adoniran, de quem é a saudosa maloca?
1: É, isso é meu ficho. Eu fiz comigo mesmo.
0: Ah, você fez com você. Você, eu sei, tem muitas outras músicas, não? Por exemplo?
1: Tem uma que eu fiz há alguns dias, chama-se Luz da Light.
0: Luz da Light, você fez com quem?
1: Fiz comigo mesmo.
0: Ah, sim. Você pode mostrar a música pra nós?
1: Vai.
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1: Tem o tom.
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1: Depois eu tenho um outro samba que esse já fiz com alguém.
0: Com alguém? Quem é esse alguém?
1: Esse alguém chama-se Hervé Cordovil.
0: Muito importante. E que música é essa que você fez?
1: Não pode rir. Esse não pode rir.
0: Não pode, então não ri.
1: Porque esse samba é bonito.
0: É bonito.
1: Chama-se Prova de Carinho.
0: Ah, sim.
1: É, Mário, per favore.
0: Gente,
1: fala inglês. Agora não pode rir.
0: Não ri.
1: Não pode rir.
0: Prometo que morri.
1: Esse não pode rir.

0: Que prova, hein?
1: Não é bonito?
0: Sacrificou a corda mesmo.
1: Enrolou no dedão, enrolou e pegou.
0: Bonitinho. Que mais?
1: Depois eu fiz comigo mesmo, de parceria.
0: Com você também,
1: mesmo.
0: Assim.
1: Fiz as mariposas.
0: Você pode mostrar pra gente?
1: As mariposas, quando chega o frio, fica dando volta em volta da lâmpada pra se esquentar. Elas roda, roda, roda, depois se senta em cima dos pratos da lâmpada pra descansar.
0: E o que mais que você pode mostrar pra gente?
1: Esse é pra mim bastante.
0: Tá bom.
1: Chama-se e diz também comigo.
0: Você pode me
1: mesmo
0: dizer qual é o que não é pra mim?
1: Todos, não é pra mim, pra brincar não é pra mim.
0: Tá bom.
1: E esse chama-se um samba na bexiga.
0: Que bexiga? Eu não sou daqui, tenho direito de
1: querer saber. Bexiga é o apelido de um bairro chamado Bela Vista, que é aqui pertinho.
0: Mas e por que que o bairro Bela Vista tem o apelido de bexiga?
1: Fala, eu falo assim, o que é que nós fazemos? Você fala o quê, viu?
0: Tá bom.
1: Sabe o que nós faz?
0: O que que nós faz?
1: Nada.
0: Você também não sabe?
1: Não sei por que que é bexiga. Eu sei, mas pra explicar demora muito.
0: Então tá, o problema tem que acabar
1: então hoje. É melhor rapidinho e rasteiro, né? Esse é pra risco.
0: Esse é pra risco, então tá, eu vim.
1: Domingo nós fomos num samba no bexiga, na Rua Major, na casa do Nicola. A mesa nota é o clobo, saiu uma baita de uma briga, era só pizza que voava, junto com as brajolas. Nossa, era estranho no lugar. E não quisemos se meter, não fomos lá pra brigar, nós fomos lá pra comer. Na hora H se enfiemos debaixo da mesa, fiquemos ali de beleza, vendo Nicola brigar. Dali a pouco escutei uma patrulha chegar e o sargento Oliveira falar: não tem importância, tô chamando as ambulâncias. Aí diz assim: calma, pessoal, a situação aqui tá muito cínica. Os mais pior, vai pras clínicas. Domingo nós fomos, etc.
0: Muita gente não sabe. Você foi parceiro por correspondência de um dos maiores nomes da música brasileira. Não só da música moderna, mas da música brasileira mesmo, de todos os tempos. Agora, eu queria saber como foi que aconteceu isso. Como é que você se tornou parceiro de Vinícius de Moraes sem sequer conhecê-lo?
2: É fácil.
0: Mas como?
2: Fácil.
1: Ah, Darcy de Almeida, que é muito amiga dele,
0: sim,
1: né? Recebeu, ele estava em Paris nessa ocasião.
0: Sim.
1: Na Unesco. E ela recebeu uma carta dele, e dentro da carta veio assim essa letra, dois versinhos. E dizia embaixo: Araci, faça o que você quiser com esses versos.
0: Então ela se pegou e deu
1: então,
0: pra você.
1: Eu estava pertinho dela, ela é ligação minha, né?
0: Sim.
1: Ela disse: quando adiantar, bota a música aí.
0: Quer dizer que e a letra faço. É de Vinícius de Moraes é. E a melodia é que é sua?
1: A letra é de Vinícius e a musiquinha é minha.
0: Você pode mostrar pra gente?
1: Você conhece?
0: Eu conheço.
1: Mas eu dou a saída, você embala depois, tá?

0: Olha, eu tenho um convite meio maroto pra fazer pra você. Você quer ficar aqui no programa até o fim com a gente?
1: Ficar mais aqui?
0: Ficar aqui.
1: Não posso ficar nem mais um minuto.

0: perder esse trem.
1: Que sai agora às 11 horas.
0: Só amanhã de manhã.
2: Nossa cidade tem o posto.

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0: 20:33.
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1: Vinte horas e 52 minutos.

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